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Yes, Rigor de Ajusta. Yes, Alan Vigila Pandebu, Devan Jazai.